0: Isso é The Mills Coffee Time. As grandes emoções da sua vida estão aqui. A gente volta já.
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2: Muitas doenças e muitos óbitos prematuros em todo o mundo estão associados ao tabagismo, que é a maior causa evitável de morte por doenças crônicas não transmissíveis. Inúmeras patologias estão associadas ao uso do cigarro, podendo ser citadas como as mais importantes a doença coroniana, angina, infarto do miocárdio, bronquite e enfisema, a doença cerebrovascular, derrame cerebral e vários tipos de câncer, como de boca, pulmão, esôfago, bexiga, laringe e pâncreas. Diversas estratégias têm sido utilizadas para reduzir o tabagismo, sendo que uma das principais é a conscientização da população sobre os danos causados pelo cigarro, assim como a disponibilização de orientações de como parar de fumar. Pare de fumar enquanto é tempo.
3: Nova! 21 horas e 9 minutos.
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0: Eita, coisa boa, de volta com o nosso The Music Coffee Time. Então aumenta aí o volume, estamos chegando de volta com os grandes clássicos pra você.
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0: Você está sintonizado nos grandes sucessos do passado. A gente traz de volta para o presente aqui no The Music Coffee Time. A gente volta já, depois do intervalo tem mais.
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3: Para limpar o abridor de latas, deixe uma noite de molho no vinagre, depois esfregue-o com sabão.
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0: Ei, você aí! Estamos de volta! Pra você ouvir o The Music Coffee Time. Aqui você aumenta o volume e a gente toca o melhores dos anos 70, 80, 90. Aqui no The Music Coffee Time.
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0: essas são as últimas de hoje do nosso The Music Coffee Time. Obrigado aí pela tua sintonia. Se encontramos na próxima edição com mais The Music. Se cuida, juízo, e até a próxima edição.
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2: Você já percebeu como o contato com a natureza faz bem? Passar alguns minutos em uma praça, parque ou jardim pode ajudar a reduzir o estresse, melhorar o humor e proporcionar uma sensação maior de bem-estar. Além disso, caminhar ao ar livre estimula a atividade física e oferece um momento de pausa na correria do dia a dia. Nem sempre é preciso viajar ou fazer grandes passeios. Às vezes, alguns minutos em um ambiente verde já ajudam a renovar as energias. Cuide-se bem.
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1: 22 horas, em ponto.
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3: Olá, uma excelente sexta-feira para você. Tá começando por aqui mais uma edição do nosso Moment Love. Eu sou Kleber Salles e as mais românticas estão no ar. A partir de agora é o seu encontro marcado todos os dias com o melhor do romantismo aqui através das belíssimas canções no nosso Moment Love. 2 horas de sucessos espetaculares. A gente ouve junto aqui no nosso Moment Love. E para começar o programa dessa sexta-feira, 7 de agosto de 2026, Anna Cini, Light Me Up.

Michael Learns aqui no Moment of Love com Paint My Love. Michael Learns to Rock. Paint My Love aqui na programação da nossa sexta-feira. As mais românticas você ouve no nosso Moment of Love. Agora tem Mariah Carey e Whitney Houston.

0: toda a sofisticação de Emílio Santiago. Saigon. Demais, hein? Essa música é linda. Fechando o primeiro bloco do programa de hoje. Continue ligado, daqui a pouco a gente volta com muito mais Moment of Love na nossa rádio número 1.
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5: Já estamos de volta aqui no nosso Moment Love.
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Rick Astley aqui no Moment to Love. Cry for Help. As mais espetaculares, as músicas que mexem com o nosso coração estão aqui no Moment Love. Canções que fazem aquele amor inesquecível voltar e tomar conta do nosso coração. Silva.

0: Done Again com Killing Me Softly aqui no nosso Moment to Love. Fique ligado, depois do intervalo a gente volta, já já tem a nossa tradução do nosso Moment to Love de hoje por aqui. Paulinho Esteves chega com a tradução da nossa sexta-feira.
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0: 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Daqui a pouco a gente retorna com o nosso Moment Love.
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1: E agora no nosso Moment Love tem a tradução da canção de Bruno Mars com Paulinho Esteves. O som é Single al Widow Rain.
0: Canções que cruzaram o mundo, traduzidas para tocar sua alma. Está no ar, Love in Words, aqui no Moment Love. 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

Anna Kendrick com Justin Timberlake, aqui no nosso Moment Love, mais um sucesso, hein? True Colors. Seguimos juntos por aqui na nossa sexta-feira, final de semana já quase chegando, né? E agora no Moment Love, você confere o sucesso do cantor Richie, Menina Veneno, chegando para você aqui no Moment Love. Vamos lá então? Richie agora para você.

0: Boys to Men no nosso Moment Love para fechar mais uma sequência. You make you love you. You make love to you, né? Teve Desiree com Life. Os verdadeiros clássicos de todos os tempos voltam já, hein?
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0: 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Daqui a pouquinho, a gente volta com mais sucessos no Moment Love.
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0: Vamos seguindo em frente com o nosso Moment Love para você. Cláudia Leite e Roupa Nova.

0: Cláudia Leite, o Kelo, Babado Novo. Obrigado.
1: Obrigada. Deus abençoe Roupa Nova, coisa linda. Pra mim é um prazer enorme estar aqui com vocês. Obrigada, obrigada.
0: Uhul. Pode aplaudir, gente. Pode aplaudir por tudo. Olha só. Nesta canção nova que a gente vai mostrar pra vocês, a gente reuniu três elementos muito importantes na vida do Roupa Nova. Primeiro, a nossa influência, que todo mundo conhece, dos Beatles. Segundo, aquela coisa do tema principal das grandes canções do Roupa Nova, que é o amor. Aquela coisa de duas pessoas se unirem para fazer uma coisa só. E a terceira é a relação do Roupa Nova esses anos todos com vocês todos, fazendo duas partes se tornarem uma só.
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0: Aí ele, o cantor mais romântico de todos os tempos, Fábio Júnior, senta aqui, no nosso Moment Love.
1: 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Senta aqui.
0: E agora, no nosso Moment Love, Ronan Keating, When You Say Nothing At All.

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1: Meia-noite e 56 minutos.
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1: 2 horas e 52 minutos.
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1: 3 horas e 51 minutos.

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1: 5 horas, em ponto.
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1: 6:07.
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1: 6:58.
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1: 7 horas em ponto.
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0: Segundo informações extra-oficiais, a Warner tem como prioridade a produção de um live-action de Os Jetsons. E George será interpretado possivelmente por Jim Carrey. A direção será de Colin Trevorrow, o mesmo de Jurassic World, com roteiro de Joe Epstein. A série animada dos anos 60 fez muito sucesso por muitos e muitos anos na TV, inclusive no Brasil.
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2: 7 horas e 17 minutos.

0: Pelo menos dois filmes com Sam Neill vão estrear nos cinemas no ano que vem. Lembrando que o ator morreu em julho. Ele aparecerá em Godzilla Kong Supernova e também no filme de The Legend of Zelda. O filme baseado no game clássico vai estrear nos cinemas em abril do ano que vem.
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2: 7 horas e 28 minutos.

0: A Universal Pictures demitiu o cineasta Gareth Edwards, que dirigiria Jurassic World Recomeço. Sua saída aconteceu devido a diferenças criativas. As filmagens terão início no primeiro semestre do ano que vem. O roteiro já foi escrito por David Cope.
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2: 7:44.
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0: Contrariando boatos, James Gunn, todo poderoso da DC Studios, negou que Batman Parte 3 será rodado junto com Batman Parte 2. Segundo James, o cineasta Matt Reeves está focado apenas em entregar a melhor versão possível da Parte 2. O filme deve estrear nos cinemas em fevereiro de 2028.
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2: 8 horas e 1 minuto.

0: Nessa segunda-feira, dia 10 de agosto, terá início em Las Vegas o julgamento de um ex-membro de gangue acusado pelo assassinato do rapper Tupac Shakur em 1996. Duane Keith D. Davis, atualmente com 63 anos, há muito tempo era suspeito do crime e se complicou após uma série de declarações públicas nos últimos anos. Ele responderá por orquestrar o ataque e fornecer a arma usada nos disparos perto da Las Vegas Strip.
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2: 8 horas e 20 minutos. 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
1: Agora as previsões para Áries, Touro e Gêmeos. Signo de Áries.
2: Nascidos entre 21 de março a 20 de abril.
3: Áries, o encontro da Lua com Marte indica que suas ideias ganham um boost hoje, viu? É sábado, então aproveite para mergulhar nos estudos ou curtir hobbies que fazem sua mente voar. No amor, é o momento perfeito para abrir o jogo com o crush e renovar o jeito de lidar com as DRs. Nas amizades, papos sinceros vão estreitar ainda mais os laços. Confie na sua intuição.
1: Signo de Touro.
2: Nascidos entre 21 de abril a 21 de maio.
3: Touro, o sábado promete agitação. Lua e Marte trazem valor para suas atitudes corajosas, mas nada de ser inconsequente com o bolso nas escolhas do dia. No amor, você e o crush podem dar um passo adiante e planejar o futuro juntos. Só evitem atitudes precipitadas para manter a estabilidade financeira e do casal. A regra de hoje é agir com responsabilidade, tá?
1: Signo de Gêmeos.
2: Nascidos entre 22 de maio a 21 de junho.
3: Gêmeos, o céu de hoje traz uma postura corajosa e super criativa para ampliar seus horizontes e arriscar um pouquinho mais. No amor, essa energia intensa dá um empurrãozinho para inovar na relação, mas vale ter um pouco de precaução para não chocar o crush. Equilibre a ousadia com o bom senso e aproveite esse movimento incrível.
1: Já já voltamos com as previsões para Câncer, Leão e Virgem.
4: 8 horas e 37 minutos.

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1: Agora, as previsões para Câncer, Leão e Virgem. Signo de Câncer.
0: Nascidos entre 22 de junho a 22 de julho.
2: Câncer, o encontro entre Lua e Marte aumenta sua força de vontade para encarar qualquer desafio no colégio e na vida. Essa coragem toda favorece superações importantes no amor, mas pense nas consequências antes de agir. Nas amizades e nos estudos, deixe a sensibilidade e a prudência guiarem suas decisões para dar tudo certo, ok?
1: Signo de Leão.
0: Nascidos entre 23 de julho a 22 de agosto.
2: Leão, sábado bom demais para fortalecer as amizades com trocas super interessantes. No amor, momentos a dois vão reativar o entusiasmo e curtir novos lugares pode ser empolgante, desde que vocês fiquem de olho nas escolhas para manter a harmonia. Observe ideias inovadoras e veja como elas podem somar na sua rotina. Bora aproveitar o dia?
1: Signo de Virgem.
0: Nascidos entre 23 de agosto a 22 de setembro.
2: Virgem, sábado super produtivo. O movimento planetário traz aquela sensação gostosa de estar à frente nas tarefas da escola. No amor e nas amizades, a sintonia é total, com chances de fortalecer os laços dividindo responsabilidades e planos.
1: Já já voltamos com as previsões para Libra, Escorpião e Sagitário.
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4: 8:58.
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1: Agora, as previsões para Libra, Escorpião e Sagitário. Signo de Libra.
2: Nascidos entre 23 de setembro a 23 de outubro.
3: Libra, o astral de hoje melhora muito sua autoconfiança para ousar ir atrás do que você quer. No amor, a coragem para viver novas experiências está no topo, então se jogue sem medo. Seja você mesma com os amigos e teste estratégias novas nos estudos.
1: Signo de Escorpião.
2: Nascidos entre 24 de outubro a 22 de novembro.
3: Escorpião, o dia traz foco e uma super autoconfiança para superar qualquer desafio. No amor, a conexão com o crush favorece planejar o futuro a dois, mas evite correr riscos desnecessários. A vibe com os amigos é de pura segurança e união. Aproveite esse astral firme para traçar caminhos incríveis nos estudos.
1: Signo de Sagitário.
2: Nascidos entre 23 de novembro a 22 de dezembro.
3: Sagitário, a união será a sua maior força para se dar bem em atividades em grupo. No amor, a sintonia com o crush aumenta, mas cuidado para as emoções não dominarem e gerarem reações impulsivas. Na escola, o clima de parceria traz muitas vantagens para seus projetos. Prevaleça a leveza e evite conflitos bobos com os amigos, ok?
1: Já voltamos com as previsões para Capricórnio, Aquário e Peixes.
4: 9:15. Bom dia!

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1: Agora, as previsões para Capricórnio, Aquário e Peixes. Signo de Capricórnio.
0: Nascidos entre 22 de dezembro a 20 de janeiro.
2: Capricórnio, o céu traz uma energia super proativa e prática para otimizar a rotina e os deveres. No amor, essa dinamicidade ajuda a organizar a vida a dois e repensar hábitos juntos. Que tal encontrar caminhos mais eficientes para deixar os estudos mais leves?
1: Signo de Aquários.
0: Nascidos entre 21 de janeiro a 20 de fevereiro.
2: Aquário, o dia tá mara para se divertir e socializar com a galera, inclusive em trabalhos escolares em grupo. No amor, o clima de parceria com o crush promete momentos super fofos de romance. A sintonia com os amigos também tá incrível, então aproveite para curtir cada segundo e compartilhar boas energias, tá?
1: Signo de Peixes.
0: Nascidos entre 21 de fevereiro a 20 de março.
2: Peixes, o sábado pede atenção ao aconchego do lar para deixar até a rotina de estudos mais tranquila. Um papo sincero com o crush pode trazer decisões mais profundas e fortalecer a confiança entre vocês. Incentive conversas abertas sobre interesses mútuos com a turma para turbinar o astral de todos.
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4: 9 horas e 33 minutos.

0: Agosto Laranja, campanha que existe desde 2014 em prol da conscientização da doença autoimune que mais acomete jovens adultos em todo o mundo, a esclerose múltipla. O Agosto Laranja foi idealizado pela AME, Amigos Múltiplos pela Esclerose, com o objetivo de ser um movimento coletivo para desmistificar essa condição crônica de doença e fomentar o diagnóstico precoce. 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
0: 11 horas e 1 minuto.
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9: E o final de semana chegou, hein? É, o final de semana chegou, o final de semana mais aguardado e esperado por muita gente. Até por você, né? Até por mim também. Nossa, final de semana é bom demais. Bora lá, gente, que este final de semana a gente vai curtir música boa aqui no nosso Pop Play. Prazerzão, Douglas Santos por aqui, como sempre, prometendo trazer pra você as melhores músicas do seu rádio. Aumenta o volume aí, que o nosso Pop Play está no ar nesse finalzão de semana aqui na Melhor Rádio do Brasil.

0: chegando mais uma pra você curtir.
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1: O Pop Play da sua segunda-feira tá top, né? Mas chegou a hora, chegou o momento do nosso break. Daqui a pouquinho eu tô de volta com muito mais.
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8: Pop Play está de volta. Melhor programação do pop. Só música boa pra você curtir agora. Na volta do nosso Rake. Aumenta o volume aí. Pop Play está de volta no seu rádio.
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1: É isso, gente, o meu, o seu, o nosso Pop Play vai ficando por aqui, hein? O programa mais top do seu rádio. Obrigado por sua audiência. Ficam todos na paz, na graça de Deus. E até a próxima edição do seu, do meu, do nosso Pop Play. Tchau, tchau.
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1: Meio-dia, em ponto.
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2: Meio-dia e 32 minutos.
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Muitas doenças e muitos óbitos prematuros em todo o mundo estão associados ao tabagismo, que é a maior causa evitável de morte por doenças crônicas não transmissíveis. 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Pare de fumar enquanto é tempo.

0: 13 horas, em ponto.
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3: Pra você ligado no Conexão Hits, estamos no ar com a edição de número 15. Sempre levando a você o melhor da música eletrônica. É a sua primeira vez por aqui? Seja muito bem-vindo! Não esqueça de nos seguir lá no Instagram e também no YouTube, onde além de você ouvir, você também tem uma experiência diferente com as mixagens das capas originais de todas as canções que tocamos por aqui. Não tem o endereço ainda? Então segura aí, @conexaohits_oficial, lá no Instagram e também no YouTube. Deixa o seu like, seu comentário, compartilha e ajuda a espalhar música de qualidade. Para você ligado nas web rádios espalhadas ao redor deste Brasilzão, obrigado pela audiência e pela sua importante companhia. Próxima hora, só hit, é claro. E por falar em hit, se liga na trilha. Abrimos com Ian Carey, Keep On Rising. Dá o start no desfile de hits desta edição. Não sai daí, o programa está imperdível. Dá aquele grau aí no volume. Começamos desta forma o poderoso Conexão Hits.

Um dos grandes hinos da House Music dos anos 2000. Um verdadeiro arregaço essa música. Destination Calabria, de Alex Galdino, com vocais de Crystal Waters. Encerra o primeiro bloco do programa. Passou por aqui também ABBA, Gimme Gimme, com uma roupagem novíssima. Pet Shop Boys, Queen, voz marcante do competente Ted Swims. Mashup para Dead or Alive versus Depeche Mode, outro arregaço. Lexter, outro hit absoluto dos anos 2000. E abrimos com o espetacular Ian Carey. Segundo bloco do programa já está no ar. Outro

Shakira com Rabiosa. Faz tempo que você não ouve essa, hein? Fechamos o Conexão de hoje. Passou por aqui também Edward Maia, Junior Jack. Aliás, essa foi a primeira track que aprendi a mixar, galera. Quase furei o disco de tanto tocar. Remix novíssimo para Soft Cell. Dire Straits, também um remix novíssimo. Bloody Staples. E abrimos com o espetacular Fed Legram. Só arregaço hoje, hein? Mão pesada. Muito bem, chegamos ao final de mais uma edição do programa. Tracklist completa? Você confere lá no Instagram através do endereço eletrônico @conexãohits_oficial.

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1: 14 horas e 2 minutos.
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3: Olá, eu sou Gustavo Martinelli e hoje vamos conferir a trajetória e os principais sucessos do Nenhum de Nós, uma das grandes bandas do Brasil. O Nenhum de Nós é uma banda de rock formada no ano de 1986, na cidade de Porto Alegre, no estado do Rio Grande do Sul. Ao final do ano de 85, Carlos Stern deixou Engenheiros do Havaí e no início de 86, ele convidou seus amigos da infância, Sadie Honrich e Ted Correia, para formar o Nenhum de Nós, que teve início com a seguinte formação: Ted Correia vocal e baixo, Carlos Stern guitarra e Sadie Honrich bateria. O nome Nenhum de Nós foi escolhido por conta de características idênticas dos três integrantes, que diziam: nenhum de nós enxerga direito, nenhum de nós voltou na escola e nenhum de nós serviu no exército. Os primeiros ensaios da banda aconteceram na garagem da namorada de Ted Correia e no bar Bangalô, onde Sadie Honrich trabalhava, e foi neste bar que o Nenhum de Nós fez sua primeira apresentação. Em seguida, o grupo começou a se apresentar em bares na cidade de Porto Alegre, e após eles tocarem na abertura do show do The Fala, o produtor Antônio Meira, da gravadora BMG Ariola, gostou da apresentação e resolveu assinar um contrato com a banda. Em seguida, o grupo foi para os estúdios começar a gravar seu primeiro álbum, Nenhum de Nós, que foi lançado no ano de 1987. Com o lançamento, o Nenhum de Nós deu início a uma turnê pelo estado do Rio Grande do Sul, e conforme a faixa Camila Camila foi ganhando destaque nas rádios do país, a banda começou a se apresentar também nos estados de São Paulo e Rio de Janeiro. Com o fim da primeira turnê, o Nenhum de Nós voltou aos estúdios para começar a gravar o seu segundo álbum, Cardume, que foi lançado no mês de março de 1989. O segundo álbum do Nenhum de Nós vendeu mais de 250 mil cópias no Brasil, e a faixa Estornado de Mármore se tornou a música mais tocada no país no ano de 89. Aproveitando o sucesso, a banda fez uma grande turnê pelo Brasil, e após as conclusões, no ano de 1990, o Nenhum de Nós contratou o guitarrista Beco Marques e foi para os estúdios gravar o seu terceiro álbum, Estranho. A música Sobre o Tempo foi incluída na trilha sonora da novela Barriga de Aluguel da Rede Globo. No início do ano de 91, o Nenhum de Nós contratou o tecladista João Vicente e se apresentou no festival Rock in Rio, na cidade do Rio de Janeiro. Com o fim de uma nova turnê, a banda foi novamente para os estúdios gravar o seu quarto álbum, Nenhum de Nós, que veio a ser lançado no ano de 1992. O videoclipe da música Ao Meu Redor foi eleito pelo público da MTV o melhor videoclipe do Brasil, e como prêmio, o Nenhum de Nós viajou para a cidade de Los Angeles, nos Estados Unidos, representar o Brasil no MTV Music Video Awards.
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2: No dia 9 de agosto, celebramos o Dia Internacional dos Povos Indígenas. Data instituída pela Assembleia Geral das Nações Unidas em 1994 para ser comemorada anualmente. E o Brasil tem uma data própria. Os povos indígenas são homenageados por aqui no dia 19 de abril.
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2: 14:34.
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7: Olá, eu sou Gustavo Martinelli e hoje vamos conferir a trajetória e os principais sucessos do Nenhum de Nós, uma das grandes bandas do Brasil. No ano de 93, a banda gravou um novo álbum que a gravadora BMG não concordou em lançar e assim o grupo resolveu rescindir o seu contrato. No ano seguinte, de maneira independente, o Nenhum de Nós lançou o álbum Acústico ao Vivo, que foi gravado no dia 30 de março de 1994 no Teatro São Pedro, na cidade de Porto Alegre, e trouxe novas faixas inéditas. Com o lançamento, a banda embarcou em uma turnê acústica pelo país, e após a conclusão, o Nenhum de Nós voltou aos estúdios para gravar um novo álbum, Mundo Diablo, que foi lançado no ano de 1996. O álbum Mundo Diablo contou com participações dos músicos Edgar Scandurra do Ira, Herbert Viana dos Paralamas do Sucesso, Flávio Venturini do 14 Bis e do cantor argentino Fito Páez. No ano de 97, o grupo se apresentou no Festival Planeta Atlântida, na cidade de Xingirá, no Rio Grande do Sul. No ano seguinte, o Nenhum de Nós foi para os estúdios gravar seu sexto álbum, Paz e Amor, que foi lançado no mês de dezembro. Após seguirem uma nova turnê pelo país, o Nenhum de Nós lançou no ano de 2000 o seu sétimo álbum de estúdio, Onde Você Estava em 93, que foi gravado no ano de 93, mas não havia sido lançado, porque a BMG, gravadora na época, havia rejeitado o álbum por não achar comercial. No mesmo ano, o Nenhum de Nós gravou um novo álbum, Histórias Reais, que veio a ser lançado no dia 5 de janeiro de 2001. Na sequência, o Nenhum de Nós deu início a uma nova turnê pelo Brasil. No ano de 2003, o grupo voltou a lançar o novo álbum acústico, Acústico ao Vivo 2, que foi gravado no Teatro São Pedro, na cidade de São Paulo. Em seguida, a banda embarcou em uma nova turnê, e no ano de 2005, o grupo voltou a se reunir em estúdio para começar a gravar o seu nono álbum, Pequeno Universo. Depois de embarcar em uma nova turnê, o Nenhum de Nós gravou no dia 24 de março de 2007 o álbum ao vivo a céu aberto no Parque Harmonia, na cidade de Porto Alegre, para comemorar os seus 20 anos de banda. Com o lançamento, o grupo seguiu o restante da década fazendo novas turnês, e no dia 25 de março de 2011, o Nenhum de Nós lançou seu décimo álbum de estúdio, Contos de Água e Fogo. No ano de 2012, a banda lançou o álbum Os Outros, que foi composto apenas por covers. No ano de 2013, o grupo lançou seu terceiro álbum acústico, Contos Acústicos de Água e Fogo. Após seguir uma nova turnê acústica, o Nenhum de Nós retornou aos estúdios para gravar o seu 12º álbum, Sempre é Hoje, que foi lançado no dia 16 de junho de 2015. Em seguida, o Nenhum de Nós deu início a novas turnês pelo Brasil, e no dia 13 de abril de 2018, a banda lançou o EP Doble Chapa. Com o lançamento, o Nenhum de Nós continuou fazendo novas turnês pelo país. Atualmente, o grupo segue em atividade e até o momento não se tem previsão de lançamento de um novo disco de inéditas. Além dos 12 álbuns de estúdio, a banda lançou também 6 álbuns ao vivo e 2 EPs. E essa foi a trajetória do Nenhum de Nós, uma das grandes bandas de rock do Brasil.
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3: 15 horas e 2 minutos.
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11: Opa, opa, opa, e aí, tranquilex de buenas, estamos chegando em mais uma super edição pra você ouvir as boas dos anos 2000 no nosso...
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11: A edição Flash comigo, Paulo Torres, tocando as boas a partir de agora, em uma hora diretaço, e você participa com a gente, saia das moitas e participa, vai lá no Face Mega Hits Mega. Oficial e interage com a gente. Temos o nosso WhatsApp também liberado no 119-3360-9549, segue no Insta. Programa Mega Hits, me segue também, arroba oi Paulo Torres.
12: Yahoo!
11: Também acessa lá o centraldj.com.br/Mega Hits e participa com a gente. A partir de agora, dois supersets chegando com tudo. E pra começar, tem o TBT Mega Hits, as mais novinhas da programação, pra você relembrar com a gente. Pra começar, tem Steve Forrest, Marilyn Monroe, I Wanna Be Loved You 2011 de volta pra você aqui no Mega Hits, edição Flash, que tá nos ar.

0: Mega Hits, tocando as boas pra você, fechando o primeiro set de hoje, o nosso TBT Mega Hits, fechando muito bem aqui com Mal P, The Less I Know The Better, vários hits na programação também, Dua Lipa, Houdini, Portugal The Man, Feel It Still, Robin Schulz, Sugar, Ina com Love, Kate Perry, Waking Up in Vegas, e abrimos com Steve Forrest, Marilyn Monroe, I Wanna Be Loved You. Intervalo rapidão, a gente volta já já com muito mais pra você, e na volta aqueles sons lá do início dos anos 2000 pra você, na reserva especial de flashback, então não sai daí que o Mega Hits volta já já, Brasil!
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4: 15:32.
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0: Já de volta com muito mais pra você, a segunda parte do nosso Mega Hits, trazendo agora os hits do início dos anos 2000, mas antes eu quero lembrar você pra seguir a gente lá no Insta, programa Mega Hits, diz aí de onde você tá ouvindo a gente, vai interagindo, diz também o que você tá achando do programa, se você quer pedir algum som, vai lá e interage com a gente. No Insta, programa Mega Hits, no WhatsApp também você pode estar mandando sua mensagem, inclusive gravando áudios pra gente, no 11 933 60 9549, e também da mesma forma, você participa lá no site centraldj.com.br/megahits. Mais hits chegando a partir de agora para você conferir, mixados na programação. Sim, esse é o nosso Mega Hits Flash, que abre a segunda parte com o som de Terra Negra 2006 de volta. Vocais de Alicia e Stefano, Ritmo Caliente. Bora, tá no ar para você. Reserva especial de flashback no seu Mega Hits edição

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0: Mega Hits. Edição Flash de hoje, encerrando muito bem com esse super hit pra você de Stellar Project, Get Up, Stand Up. Teve também The Disco Boys, Manfred Mann's Earth Band For You, som de Morpheus, So Special, GMW, The Viol, e abrimos com Terra Negra e Alicia Stefano, Ritmo Caliente. Edição de hoje chegando ao final, muito obrigado pela sua audiência, pela sua participação. Se você quiser ouvir de novo, vai estar disponível no site centraldj.com.br/Mega Hits. Segue lá no Insta, programa Mega Hits, e o meu arroba Oi Paulo Torres. Também se inscreve no YouTube, youtube.com/DJ Paulo Torres. Lá tem sets também para você conferir vários sons dos anos 90. Se inscreve lá, youtube.com/DJ Paulo Torres. Edição de hoje chegando ao final, valeu pela audiência e participação. Semana que vem estaremos de volta, neste mesmo horário e neste mesmo canal com muito mais. Não perca, Brasilzão. Forte abraço, valeu pela audiência. Fica por aqui a edição de hoje do nosso
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1: 16:04.
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0: A gente traz a Eurodance da Alemanha com ele.
1: Bora, Fabrício.
0: DJ Temis.
1: Existe um grupo que ajudou a definir o som da Eurodance nos anos 90. Esse grupo é o DJ Company. Criado na Alemanha, o projeto reunia diferentes rappers e músicos, mas tinha uma voz que se tornou sua maior marca, January Ordu. Era ela quem dava vida a clássicos como Hey Everybody e, claro, Rhythm of Love. Ela foi lançada em 94 e ficou como número 1 na parada Dance do Canadá. Em 97, ganhou uma nova versão para o mercado americano, permanecendo por 19 semanas na Billboard Hot 100. No Brasil, Rhythm of Love virou presença garantida nas rádios e danceterias, tornando-se um dos grandes hinos da Eurodance. Mês passado, infelizmente, a cena dance perdeu uma das vozes mais marcantes. January Ordu nos deixou aos 55 anos, mas sua voz continuará viva cada vez que esta música tocar. Em sua homenagem, aumenta o som. DJ Company, Rhythm of Love, no Central Flash.
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0: E aquela raridade que todo fã de Eurodance respeita. 1994, mais um projeto alemão, esse é o Darkness. O grupo que arrebentou com apenas um single, mas acertou em cheio, né? In My Dreams. Quem tá chegando agora é Levi Nicomedes, pra trazer mais uma indicação aqui no Central Flash. Fala aí, Levi!
1: Tudo bem, Fabrício? Vamos à indicação de hoje, que é um achado sensacional. E se existe uma música capaz de fazer qualquer um fechar os olhos e se sentir em Ibiza, essa música é Beach Ball, lançada em 1997 pela dupla alemã Nelly & Kane. Formada por Hendrik Nellin e Harry Kane, a faixa ajudou a definir o som do trance balear e do progressive house no fim dos anos 90. Com sons de pássaro no break, Beach Ball capturou como poucas a atmosfera das festas ao pôr do sol nas praias de Ibiza. A música chegou ao topo da parada dance no Canadá, entrou no top 10 da Alemanha e em 1998 ganhou um remix do Tall Pole, que a levou às paradas do Reino Unido. E o tempo só confirmou seu status de clássico. Anos depois, a Mix Mag elegeu Beach Ball como uma das 15 maiores faixas trance dos anos 90. Muito bom, né? Então agora vamos ouvir esse hino das pistas, Beach Ball, com Nelly & Kane no Central Flash.
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0: Central Flash, trazendo um verdadeiro monumento do trance. 1997, os holandeses do Three Drives criaram essa melodia tão marcante que acabou atravessando gerações e continua emocionando até hoje, né? É você viajando com Greasy 2000. Flash. Hora de mudar a batida por aqui.
1: É o Daniel de Gravataí. Queria ouvir uma música do Eminem, Lose Yourself. Dá pra tocar, hein?
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0: Metro Flash no início dos anos 2000 e trazendo o dancehall jamaicano, esse estilo que conquistou definitivamente as paradas do mundo. Shampoo, que uniu a sua marca registrada ao refrão inesquecível de um clássico do reggae, I'm Still In Love With You, um dos maiores sucessos da sua carreira. Isso aqui é de 2002, mas a original é lá dos anos 60, 1967, com Alton Ellis. Partindo agora pro último bloco da nossa primeira hora. Quem tá chegando é o DJ Arvi.
1: Vamos lá, Fabrício. Olha só, lá em 2006, o Roger Sanchez provou que a House Music também sabe emocionar. O Lost virou um dos maiores clássicos da carreira do DJ e produtor americano, daqueles que lembram o City Pop e do New Romantic lá dos anos 80. Mas tem uma curiosidade, né? Pouca gente sabe que o Lost é, na verdade, uma releitura de uma música chamada Just Leave Me. Ela foi lançada lá em 2000. O próprio Roger Sanchez já tinha feito o remix dessa versão original antes de criar aquela que se tornaria definitiva. E hoje a gente vai ouvir mais uma nova releitura desse clássico. Os produtores Corey Alice e Peter Bass, do lado da cantora Laureen, lançaram a versão de Lost pela Mix Room Records, mantendo a essência do original, mas com uma roupagem moderna. Então aumenta o som, porque agora você confere Lost com Corey Alice, Peter Bass e Laureen, agora no nosso Central Flash.

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1: 17 horas e 4 minutos.
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0: A gente por aqui, vamos viajar naquelas músicas que marcaram a nossa vida, aquela música eletrônica que tá agitando sempre o nosso dia, e a gente com certeza quer agitar o seu fim de semana. Cola aqui com a gente, muito prazer, eu sou Marcos Santos e a partir de agora vamos estar aqui na pista musical do seu fim de semana, tá certo? Então vamos nessa, bora começar o nosso Eletro Hits. Ei, aqui tem música, bora!
1: Santos, alegria do seu rádio.

0: tomar uma água. Na sequência, a gente traz pra você mais a sequência. Segura aí, eu volto já já.
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3: 17 horas e 32 minutos.
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Ricardo por aqui, toda a equipe que lidera essa rádio, deixando esse programa cada dia top de linha. Então vamos nessa, chegando mais a sequência aqui no programa Eletro Hits. Ei, vê se tá bom de açúcar, vai.

E aí, de bem com a vida, vamos pra cima aqui do nosso fim de semana. Você tá no Eletro Hits, o programa mais badalado do fim de semana, velho. Que bom te encontrar por aqui. Deixa eu mandar um abraço aqui pro Felipe, tá com a gente. E tá mais por aqui, o Matheus. Tudo bem, Matheus? Um abraço pra você, meu querido, ligado sempre aqui. O meu amigo Robson, salve, também ligado com a gente. Esse aí não perde um programa se cai, hein? Um abraço pra você, meu querido. Um abraço a todos os amigos lá do Acre também, ligado com a gente. Alô, Acreano, obrigado. Alô, Ângela Silva, beijo pra você. A Ângela tá ouvindo aí o Eletro Hits, velho. Que bacana, hein, Ângela? É, que bacana. A nossa amiga Ângela do Brasil, a menina mais bonita do Acre, velho. Você tá doido? Então vamos nessa, a nossa última sequência musical. Bora, sapeca, fi, vai!

0: A edição do nosso Eletro Hits. Mais um fim de semana com você por aqui, velho. Que bacana, hein? Que bacana. Obrigado a você que passou essa uma horinha junto comigo. Toda a equipe aqui da nossa rádio, tá certo? Um forte abraço. A gente volta a se falar semana que vem, neste mesmo horário, nessa mesma emissora, que é líder de audiência no horário. Aproveite bastante o seu fim de semana com sua família, amigos, e se controla, velho. Tá certo? Um abraço. Tchau, meu povo. Até semana que vem. Tchau. Fui.
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0: 18 horas, em ponto.
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0: Máquina do Tempo. Baixar aqui um pouquinho os microfones. Haroldo DJ. Até que enfim o cara apareceu.
1: É isso aí, hein, Marcão? Quanto tempo, né, cara? Quanto tempo. Já tem um tempinho que a gente não toca junto, hein?
0: Pois
1: temos
0: é.
1: Temos surpresa aí, né, Marcão?
0: Ah, com certeza. E aí, moçada, tudo bem com vocês? Como é que tá o sabadão de vocês? Prepara o seu suco, seu refri, seu chá de boldo. Afasta o sofá, aumenta o volume do seu som, que tá começando mais um Flash Night, a máquina do tempo. Hoje estamos com um estúdio diferente, né? Tive que tirar aqui a PA para poder fazer as revisões para fazer aquele lazer que vai ser dia 16 de agosto lá na Praça do Cine Itapuã e dia 23 aqui na Santa Maria.
1: É isso aí, né, Marcão? Então, dia 16, Cine Itapuã. Eu estarei por lá, juntamente com o Marcão, que me fez esse convite. Vai ser um prazer imenso estar participando aí, tocando para essa galera que sempre curte o trabalho da gente. Não é isso, Marcão? E é isso aí.
0: Beleza. Quer começar a tocar?
1: Faz o seguinte, começa você, depois eu toco, tá bom? Porque aí eu sei o que, que eu vou tocar depois. Sem mais ou menos a seleção aí, aí eu já... Separa algumas músicas, algumas coisas aqui, aí eu já. Já toco na sequência, tá bom, Marcão?
0: Beleza! Deixa aqui já mandar um salve para o Adilson Leite, lá da Zaçu. Alô, Adilson, um abração para você, show de bola. Brigadão aí, mas o meu diretor também. Lembrando que também tem a sua programação de domingo na sua nova 98 Web. Olha só, muita coisa boa na sua programação de amanhã, na sua nova 98, beleza? Então, aproveita aí, para quem não é inscrito no nosso canal, dá essa moral pra gente aí, beleza? Para reforçar o nosso trabalho que a gente faz com o maior carinho aqui para todos vocês, beleza? DJ,
1: manda lá.
0: O que, que você vai tocar pra gente? Fala aí pra rapaziada aí.
1: Hoje, só nostalgia, anos 80.
0: Oh, rapaz.
1: Só anos 80, retrô total. Preparamos aí algumas músicas bem selecionadas e que normalmente não se toca nos eventos, né? Relembrando a festa disco, olha só.
0: É, eu tava até conversando com alguns amigos, né? Não quero discriminar, mas muito flashback tá virando coisas genéricas. Já prestou atenção?
1: Isso, tá tocando sempre ali anos 90, né? E deixando os anos 80, que foi a era de ouro, pra trás, não é isso?
0: Assim, músicas modificadas demais, né?
1: Sim, tem
0: muita música. Fora do contexto do flashback, né? Tá vendo muita música virando deep house, aquelas coisas, né? Mas é isso aí.
1: É isso aí.
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0: Yeah! Beleza, vou começar.
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Opa, opa, opa! Rapaz, vou fazer aqui uma correção aqui. É, meu diretor falou que o som do Twitch tá dando problema. Eu vou dar uma olhadinha aqui para saber o que tá acontecendo, porque o retorno aqui tá perfeito, né? Eu vou reconectar mais uma vez para saber o que tá acontecendo com o som, beleza? Na web o som tá perfeito, mas no Twitch tem algo de errado. Vou dar uma conferida aqui, beleza? Beleza?

beleza? Alô, moçada, beleza? Já resolvemos aqui o problema, achei o defeito. É, agora vamos retomar, né? Nosso programa Flash Night. Já já, Haroldo DJ na área, já deu um alô pra nós aí. E vamos começar o programa novamente, né? Peço desculpas aí, mas acontece, tudo ao vivo acontece, beleza? Vamos lá, Flash Night, a máquina do tempo.

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0: Máquina do tempo, rapaz, que imprevisto, né? Acontece, rapaz, é brincadeira.
1: Ao vivo, né, Marcão? Ao vivo sempre acontece.
0: Rapaz, nunca que aconteceu de a câmera aqui que eu uso pra mostrar as controladoras, ela ativou o modo microfone dela, por isso tava dando aquele som distorcido. Ela tava captando o áudio, né? Distorcendo, só engraçado que eu só fui no Twitch TV. Na rádio web, perfeito.
1: Mas é muita tecnologia envolvida pra gente prestar atenção assim em tudo ao mesmo tempo, né? E aí, às vezes, um descuidozinho, aí já não tá 100%.
0: Beleza, vamos ver quem tá conectado com a gente.
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0: Rapaz, uma ligação aqui.
1: Tá vendo? Ao vivo? É isso.
0: Daqui a pouquinho eu retorno. Vamos lá, vem quem tá conectado com a gente. Vamos lá.
1: Aproveitando aí, mandar um abraço pra Rita, minha amiga lá do Rio de Janeiro, está conectada com a gente aqui, hein?
0: Opa, que maravilha, hein, pessoal do Rio de Janeiro.
1: Isso, satisfação imensa. Pro Luiz aí no setor sul do Gama, também tá ligado com a gente, hein.
0: Beleza, deixa aqui mandar um salve aqui para o Edson Cristo, também lá do Rio de Janeiro. O meu garoto Robert Diniz, também tá ligadaço com a gente lá em Samambaia. Meu diretor VJ Mildos, também ligadaço.
1: Um abraço, Mildos.
0: Temos o Adilson Leite lá da Asa Sul também, ligadaço com a gente. Temos o Eduardo Stress também do Rio de Janeiro. Cara, obrigado pelos vídeos aí, sempre mandando vídeo pra gente aí. Bom demais. Deixa eu ver mais aqui.
1: É isso aí, hein? Aproveitando e mandar um abraço aqui pra o Luciano Vaz, que mandou uma mensagem pra mim.
0: Ah, legal.
1: Tá conectado aí, mas não tá conseguindo fazer o comentário, né? Aí ele pediu, ele falou, né? A gente tem que escrever.
0: Exatamente. É porque o Twitch, ele tem essa... fazer o cadastro pra você ter acesso ao chat. Por que que eu venho pro Twitch? Porque se eu fosse migrar pro YouTube, com certeza ia dar restrições. Muitas das músicas que eu toco dá restrição, né?
1: É isso aí. Um abraço também pro DJ Alci Black. Flash Night.
0: Grande Alci Black.
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0: DJ Alci Black, 98. Lá do Ocidental. Já tive o prazer de tocar lá no programa lá.
1: Isso, tá nos acompanhando também ao vivo aqui, hein?
0: Show de bola. Deixa eu ver quem mais aqui. Alô, Márcio José lá do Gama Leste, também ligadaço com a gente. Valeu, Márcio. Show de bola.
1: Um abraço aí pro Marcão Vibe, também ligado, hein? Na rádio aí, acompanhando a gente.
0: Grande Marcão Vibe.
1: Aqui. Isso aí, Marcão.
0: Show de bola. Tivemos assim, um pouquinho de perrengue no começo aí, né? Mas já resolvemos problemas técnicos. E eu até fiquei um pouco assim, como é que se diz? Desorientado, né? Pra poder tocar no primeiro bloco, mas depois... tomar um chá de boldo pra relaxar.
1: Hoje o dia foi quente, o dia foi quente hoje.
0: Rapaz, nem me fale.
1: Cozinhou o cérebro da gente.
0: Beleza, depois eu mando mais alô aí. Agora é a vez do Haroldo DJ.
1: É isso aí.
0: Ah, sim, a sua programação. Daqui a pouquinho eu falo da sua programação da Nova 98. Tá recheado de coisas boas nesse domingão. Também tem reprise do programa Flash Night na sua Nova 98, beleza? Para você ouvir novamente toda a programação do Flash Night e mais a programação da rádio, que é sucesso sempre. Beleza, vamos lá, Flash Night, a máquina do tempo. Haroldo DJ agora vem mostrar pra que veio.
1: Estamos aqui, vamos tocar anos 80, oitentismo total, né? Espero que vocês gostem. Separei umas músicas.
0: Beleza.
1: Separei umas músicas bacanas pra vocês. E vamos começar assim, ó. 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

0: Marcão, você é o cara.
1: Não.
0: Você sabe disso.
2: Primeiro você bloco, é o... realmente não fiquei muito bem. É, toda vez que tem alguma coisa que atrapalha, a cabeça da gente fica assim a mil. Mas agora já vou estar mais calibrado.
0: É Vamos... isso, é isso. Então, é, foi satisfação imensa estar aqui no seu programa. É, tem pessoas interagindo aí, tá tentando entrar no Twitch. Aí o pessoal não tem muita intimidade, aí fica meio perdido. Mas vai conseguir. Tentem aí, entendeu? Compartilhe com o pessoal. A live é feita com muito amor e carinho para vocês aí, né? A gente se dedica, passa horas e horas aí estudando músicas, selecionando músicas para tocar em alguns momentos aí e levar vocês, teleportar vocês àquele momento, né? Porque música é isso, né? Música é sentimento.
2: Exatamente. É o que a gente faz de melhor, né, cara? Tocar música, recordar, viver os grandes clássicos, né? E de quebra, a gente tem essa galera maravilhosa que tá aqui curtindo o Flash Night com a gente. Vamos mandar alô pra essa rapaziada aí. Pode falar aí, DJ.
0: É isso aí, hein? Bom, mais uma vez aí, meu alô aí vai pra Rita, lá do Rio de Janeiro. Ela não conseguiu acessar, porém ela tá ouvindo e disse que tá o máximo, tá? Pra minha esposa Maria Aparecida, que também tá acompanhando a live aí, dando umas orientações aqui pra nós, do que tá, como que tá.
2: Alô,
0: o som,
2: Cida.
0: Como que tá o som, como que tá as coisas, aí ela tá me dizendo aqui, aí eu tenho que ajustar algumas coisas, o grave, o agudo e tal, ela já tá bem sensível no ouvido, então...
2: Isso é bom.
0: Já tá na veia, né?
2: É igual os meus ouvintes também, meus amigos do Rio de Janeiro, meu diretor, todo mundo, Marcão... Não tá legal, Marcão tá distorcendo, Marcão tá não sei o quê. É bom que as pessoas sempre vai dando, né, o feedback pra saber como é que tá o som.
0: Isso, porque tem que chegar aí com perfeição pra vocês, né? A gente faz aqui, a gente tá, tem um áudio, porém o áudio que vai pra aí é um outro áudio. Então a gente tem algumas interferências do tempo, delay e algumas coisas, e a gente não consegue, né, sem a ajuda de vocês. Isso é muito importante pra nós, não é isso, Marcão?
2: Com certeza. Vamos lá, de alô, deixa eu mandar aqui um alô aqui para o meu presidente da Astecom. Alô, Rony!
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2: Mandou mensagem aqui pra gente aqui. Grande Rony.
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2: Tá aqui. Curtindo o Flash Night, tomando uma Estela. Eita, rapaz, é bom demais.
0: É isso aí, hein?
2: Chá de boldo.
0: Vai devagar.
2: Alô, mano, Igor, também tá ligadaço com a gente lá em Taguatinga. Alô, Cíntia Camargo, lá do Valparaíso, ligadaço com a gente também. Temos o Ângelo Dutra também do Valparaíso. Temos um amigo JB. Ô, Jota.
0: JB, obrigado, viu?
2: Parabéns, viu, cara?
0: Parabéns, muitos anos de vida. Felicidades múltiplas pra você.
2: Muita saúde, muita paz pra você. E tudo de bom. Não deu pra mim lá ontem, né, cara? Eu tava numa situação meio complicada. Ontem... né, foi o velório da minha tia, então não tinha clima para poder sair, não foi fácil, né? E tô aqui fazendo a live, mas no fundo tá correndo aqui dentro do coração que, né, são pessoas queridas, né, da nossa família, e foi uma perda, né, dolorosa. O Erlin também, solto, também tá ligadaço com a gente. Valeu, Erlin, grande abraço para você. Deixa eu ver quem mais aqui. O Igor já falei.
0: Falou do Ângelo, né?
2: O Ângelo, sim. Falei isso. O Ângelo Dutra. Deixa eu ver quem mais aqui. Alô, Tiano, da equipe On Base, também ligadaço com a gente. Valeu,
0: olha
2: Tiano.
0: Aí. Um abraço, Tiano.
2: Show de bola. Valeu, Eduardo, mandando aqui os vídeos pra mim. Grande Eduardo Stress, do Rio de Janeiro também. Um abraço também para a esposa Giovânia.
0: Abraço pro Edson também, do Rio de Janeiro, hein?
2: O Edson
0: aí já é cliente fiel, né?
2: Como ele fala, Haroldo 5000. O cara é cheio de PM 5000, os amplificadores.
0: Mas vamos lá. Obrigado pela sua companhia, Edson. Olha o Roger dizendo, essa dupla aí é demais. Estamos só assistindo e curtindo por aqui, ó. Esse é o Roger. Roger, preciso falar com você, Roger, apareça.
2: Ele vai estar aqui amanhã.
0: Olha aí.
2: Né? Ele vai almoçar aqui com a gente aqui. Deixa eu ver quem mais aqui. Mandar aqui um salve também para o Marcelo da Pit Stop. Alô, Marcelo, lá na AC106. Mercearia Conveniente.

0: paciência. Valeu, Marcelo. Depois eu vou pegar um chá de boldo aí. Deixa eu ver aqui. Beleza. Falar aqui da sua programação de amanhã rapidinho, né? Da sua nova 98.
1: Marcão, não esqueça do lazer, hein?
0: Sim, nossa, sim, sim, sim, sim. Era pra me ter aprontado o fly, cara, mas a correria é grande. Vamos lá, da sua programação, da sua nova 98. Amanhã, a partir do meio-dia, tem Top Brasil, estação Pop Rock às 14 horas, Freestyle Clube com DJ Nilson às 15 horas. Tem a programa Nova Especial Reprise, Nenhum de Nós, a partir das 16 horas, beleza? E Momento Blues às 17 horas, Expresso do Rock às 18 horas e Flash Night, a máquina do tempo, para você ouvir novamente o programa Reprise às 20 horas na sua nova 98 Web. 24 horas no ar, trazendo grandes músicas para fazer seu dia sensacional. E lembrando a rapaziada que dia 16 de agosto, lá na Praça do Cine Itapuã, Lazer do Estilo.
1: A partir das
0: 14 horas.
1: Estaremos lá a partir das 14 horas para poder fazer um som bonito, fazer um baile bacana, diferenciado, né?
0: Exatamente.
1: Diferenciado.
0: Com a equipe mais humilde, né? Da Santa Maria, que é a Laser Som.
1: É, mas aí tem um coração imenso, né? A gente tem um coração imenso, tudo que a gente faz é com grande satisfação, com grande empenho. Então, assim, eu acho que vale a pena você ir lá. Vale a pena, você vai ser muito bem recebido e vai ouvir coisas que você não escuta no dia a dia.
0: Exatamente. Flashback de verdade, tá, gente? É flashback de verdade. E dia 23 aqui também na Santa Maria, né? Na AC105, beleza? Vamos seguir, Flash Night, a máquina do tempo, o som não pode parar. Agora, vou tocar um bloco aqui, daqui a pouco o Haroldo volta. Não sei o que eu vou fazer depois desse cara.
1: Vai, e eu pior, depois que você tocar, então eu não sei nem o que eu toco.
0: Vamos lá, Flash Night.
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0: 98 Web e também no Twitch TV ao vivo e a cores. E claro, com esse fera, Haroldo DJ, meu irmão.
1: Isso aí.
0: O cara...
1: Eu não falei pra você que você ia bombar? Eu não falei?
0: Não,
1: tocou só as pérolas da boate.
0: É o que eu faço assim todos os sábados, mas você tocou coisas boas. Falar nisso, deixa aqui eu mandar um salve para o meu amigo Didi Mix. Acabou de chegar, tá ligadaço aí com a gente, vai tocar com a gente lá no Lazer, né? Dia 23.
1: Por que não toca no dia 16 também? Por que ele não toca no dia 16 também?
0: É, pode ser, né? Se ele quiser dar uma palhinha lá, fica à vontade. Né? Pode cair pra dentro, Didi.
1: É isso aí.
0: Cíntia, obrigado pelo Pix. Ela postou
1: aí, já
0: um milhão pra mim, ó.
1: É.
0: Agradecer também...
1: A Poli aí mandou...
0: Sim. Agradecer também o Eduardo Stresh. Também a semana passada mandou um Pix pra mim, rapaz. Obrigado, Eduardo. Tomei chá de bolo da vontade, viu? Obrigadaço. Pessoal, faça um Pix aí, ó, pra poder dar uma força pra nós aí, pra gente melhorar o nosso programa. O Pix tá bem no cantinho embaixo aí da sua tela. 6199211-7372. Pode ser de um real, pode ser de 10, 50, 100, 1000, 2000, 1 milhão. O tanto que der pra você,
1: olha,
0: beleza?
1: Olha aí, tá vendo?
0: Obrigado a todos aí pelo carinho. Faça um Pix aí pra nós aí, tá? Poli, um beijão pra você, minha nora.
1: Olha aí, mas passando mais uma vez pra mandar um abraço pro Roger. O Roger tá ligadaço aqui e tá, né, interagindo com a gente. Um abraço pro Marcão Viber, que continua ligado, né?
0: Grande Marcão Viber, um abração pra você, cara.
1: Patrícia Lacerda também tá ligada aí.
0: Alô, Pati!
1: É, isso aí, a galera do Gama, né?
0: Ah, isso é bom demais.
1: Flashback Gama. Essa é a família.
0: Tá, tem mais alô aqui. Deixa eu mandar um alô aqui.
1: Vou mandar um alô também pra Marlene aí, que tá ligada com a gente. Mandou um salve aqui.
0: Beleza. Um alô para o Hernanes e família curtindo o programa lá no Gama Leste. Beleza. Tem um áudio aqui, daqui a pouquinho eu solto o áudio. Beleza. Meu presidente Rony das Tecon, toma naquele chá de boldo, oh, maravilha. DJ Luiz Cardoso, um abração pra você também, show de bola. Adenilson lá de Samambaia, meu amigo Manuru lá do setor sul do Gama. A Ivonice Gomes lá de Samambaia. Beleza, alguma coisa mais aqui no Twitch? Alô, Jota!
1: Aí o Jota mandou um alô aí pra Ruth e Giovana.
0: Sim.
1: Obrigado pela sintonia, JB. Contrate a gente, hein?
0: Valeu, Jota. Desculpa aí, ontem não deu pra mim ir, né, cara? Na situação que eu tava ontem, né, cara? Ô, rapaz. Mas queria muito ir lá te dar um abraço. Mas não vai faltar oportunidade. Ruth, um beijão pra você, mas a pequena Giovana deve estar uma moça. Já faz tempo que não vejo a Giovana. Deve estar uma moça grande. Beleza, daqui a pouquinho eu falo da sua programação da Nova 98. Haroldo DJ na área.
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0: Solta mais uma vinheta aqui pra você.
1: É
0: toca
1: isso aí, hein?
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1: Agora a missão. Tocar o que, Marcão?
0: Você é igual o Didi Mix, fala, mas ó, tem muito, como é que se diz? Coelhinho na cartola aqui.
1: Cartuchos, né?
0: Coelhinho na cartola. Vamos lá.
1: Então vamos lá, vamos começar assim então.